mas eu preciso falar, 83, uma música dessa aqui, meu, sensacional. Aí, Lady Gaga, Alejandro, Alejandro, falei, tem música que não tem como, você sempre vai lembrar dela quando você vê o nome, cantando, tem refrão, né, tem sonoridade, e ainda é a Lady Gaga, né, pessoal? O que que você quer ouvir aí? Nosso sabadão tá rolando nesse 8, o pessoal recebeu, então tá todo mundo saindo, ou não, né? Já saiu o dinheiro também. Ah, esse é um fanfarrão, hein, TH? Bora! Bora com o que agora, gente? Miley Smith?

0: interativa, Sabrina Carpenter com Cheers. Chris Brown e Benny Benassi, cara, eu acho que essa música, ela é diferente. Beautiful People, lá de 2011, inclusive, tá? Eu vou te contar que não acabou, então não se desespere, nesse sábado vai rolar muita música pra você curtir, embalar aí a sua trilha sonora, certo? Então tá, continue na Interativa.
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0: tem muitos fãs, a meninada das Huntress Concord, né? Tem, assistiu também. Tá certo. Medusa, Madonna, Danceteria, pessoal, novidade, pessoal, é novidade. Nath Roots com Nath Congo, eu adoro também essa música, né? Class Animal. Que tá faltando aqui ainda? Do Boyu. Já vi que vai rolar. Calma, coração, não tem tempo ruim aqui não, é só picar na internet. Aumenta e gruda, né? Dos meus tempos que eu ouvi. Aumenta e gruda, segura aí.
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Há pouco tempo, eu adoro essa música, ela é bem levinha, bem tranquilinha. Eu prometi Double You e tinha Double You, rapaz. Eu falo, você não acredita. Lá em 94, o cara já era esse ícone. Dua Lipa também? Bom, pessoal, é hora de dar tchau, gente. Um abraço para os três. Espero os ter, meu caro ouvinte, na segunda-feira, a partir de las 8 da noite, aqui nos 9, 949. Até lá. E é isso. Um abraço.

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1: Olá, salve, salve, muito boa noite, senhoras e senhores, aqui DJ Henrique Amaral, começando Pra Cima neste sábado, hoje dia 8 de agosto de 2026. Vamos curtir agora as melhores baladas, fazendo aquela trilha sonora super especial para o seu sábado à noite. Lembrando que a próxima hora tem ele, DJ Will, com o set impecável. Hoje vou abrir com som de Benson Boone, só com uma versão exclusiva.
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1: September com Cry For You. Essa música bombou nos nightclubs, isso em 2008. E até hoje, pra mim, já é um clássico da dance music. Teve Ed Sheeran com Shivers. Teve também o som de Rihanna na primeira sequência aqui do Pra Cima.
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0: Brasil em Ibiza, som de 2016. Teve Carly Rae com Players. Clássico é clássico, né? Tio Unlimited com Get Ready for This, som de 1991. Esse é o Pra Cima na Interativa, fazendo aquela trilha sonora bombada, super animada pra você. E agora vai tocar o som do Usher e já já DJ Will.
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1: Conforme combinado, senhoras e senhores, está começando a segunda parte, segunda hora do Pra Cima com o DJ Will, que mandou mais um set super bombado pra gente, versões exclusivas, o melhor do House Music, suas vertentes muito Afro House, mashups e remixes exclusivos que você curte só aqui na Interativa.

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0: sábado com versões exclusivas dele, DJ Will, nosso DJ residente aqui da Interativa com Pra Cima, fazendo aquela trilha sonora pra você curtir aí seu sábado à noite. Mais uma vez, reforçando pra você que quer ser DJ, você que quer uma curadoria sobre equipamentos pra DJ, produção, procure o cara nas redes sociais, will.music.k. Sou o DJ Henrique Amaral, tô agora, indo nessa, um ótimo fim de semana.
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chegando aqui no seu Domingão, te faço companhia até as 8 horas da manhã junto comigo, um monte de música boa. Enquanto você curte essa playlist, bora trocar uma ideia lá no Instagram, Henrique Locuteiro por lá, ou Henrique Locutor no TikTok, siga também o arroba

Spice Girls com Say You Be There. E bora com Nose Barkley. É, o Nose Barkley que é um projeto, né? Formado pelo Tilo Green com Danger Mouse. E essa música nasceu justamente numa ideia que eles estavam ali trabalhando, que eles só iriam ser levados a sério quando eles parecessem loucos. O Tilo transformou essa brincadeira na letra, gravou o vocal num único take. Então bora com Nose Barkley, Crazy.

Spears aqui na Interativa, direto de 2001 com Overprotected. Essa música é sobre querer tomar as próprias decisões. Acabou ganhando outro peso anos depois, quando o público descobriu o nível de controle que era exercido

Domingão, sua música boa, hein, galera? Bruno Mars com Risk It All, do álbum The Romantic, um último lançamento aí do Bruninho. E a Alice Merdan passou por aqui também com No Ruts. E bora com Alicia Keys, que escreveu essa música durante uma grande transformação pessoal. Ela tava passando por um casamento, maternidade e maior controle sobre a própria carreira. Essa Girl on Fire, né? Essa garota em chamas, seria uma representação da força que ela sentia naquele momento. Então bora com essa voz poderosíssima da Alicia Keys com Girl on Fire.

Lily Allen aqui na Interativa com Smile, uma música alegre, mas a letra, essa é pesada. É sobre vingança, né? Sobre um ex que traiu a Lily Allen depois e quis voltar. No videoclipe que a gente acabou de acompanhar na InTV, a Lily leva a revanche ao extremo, manda sabotar a vida toda do rapaz. Muito engraçado esse videoclipe. Mas passou por aqui o Pitbull com a Christina Aguilera, Feel This Moment, que usa aí o sampler do Aha com Take On Me, e o Alex Warren passando por aqui também com Ordinary. Muita música no seu domingão. Eu sou Henrique Augusto, sigo te fazendo companhia até às 8 horas da manhã. E bora com Raimundo.

0: Lipa, Train Season. Que surgiu depois de encontros ruins, né? A Dua Lipa percebeu que tava cansada de ficar treinando, né? Treinando homens pra que soubessem tratá-la bem. Decidiu declarar encerrada a temporada de treinamento. E agora tá muito bem, né? Tá muito bem casada, Dua Lipa. A gente vai pra um breve intervalo. Daqui a pouco tá começando mais uma edição do Maratona Interativa. Então você já sabe, não sai daqui não.
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0: E aí, galerinha, tudo bem? Tudo belezinha? Bora? Bora de mais Maratona Interativa, dando pontapé inicial com uma hora direto de música real oficial, viu, galera? Pode marcar aí no seu relógio. Bora abrir com um feat que deu o que falar em 2016. É o Maroon 5 com Kendrick Lamar, o Adam Levine, cantando sobre um ex que prefere não saber com quem a antiga parceira tá saindo. Curiosamente, apesar desse enorme sucesso, entrou apenas na edição bônus, né? Da edição deluxe do álbum Red Pill Blues do Maroon 5. Marca esse feat entre o

0: com Water, sabe qual que é o nome desse estilo? Chama Bacardi, é. E acabou explodindo com essa música da Tyla, especialmente pelo momento em que a água ali é derramada nas costas da dançarina que a gente acompanha no videoclipe. Antes, Leona Loas com Bleed in Love, hit absoluto de 2007, e Tame Impala com a Genie Dracula. Maratona interativa com comerciais de hora em hora. E bora com Nando Reis, hit do Nando Reis. A primeira gravação lançada apareceu no projeto MTV ao vivo em 2004. O Nando costuma dizer que suas relações afetivas são a principal matéria-prima das suas composições, como essa que a gente vai ouvir agora. Por Onde Andei, Nando Reis, do Ao Vivo MTV de 2004.
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1: Sonzeira, Daft Punk, vocais de Pharrell Williams com Get Lucky e o riff de guitarra ficou famosíssimo, tocado por um cara chamado Nile Rodgers, que formou uma banda chique ali no final dos anos 70. O Daft Punk pediu só que ele fizesse uma levada de guitarra específica e gravou essa música moda antiga com músicos reais e uma inspiração disco music incontestável. Antes, baladinha da Fergie com

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1: Mexendo uma hora direto de música com Justin Timberlake, Cry Me a River. Essa música tem uma fofoquinha sobre ela, né? Ela foi imediatamente associada com o fim do namoro com a Britney Spears. O videoclipe colocou uma atriz muito parecida, inclusive, com a Britney, no papel dessa namorada infiel. A Britney depois contou que aquela narrativa pública a afetou profundamente. Maratona Interativa, comerciais de hora em hora, galera. Eu vou encerrando a minha participação por aqui. Daqui a pouco tem Anne Cristine que vai assumir o Maratona Interativa nesse domingão pra vocês, beleza? Valeu demais, galera. Eu sou Henrique Augusto. A gente se encontra novamente amanhã, ao meio-dia, no Papo Cabeça.
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0: hoje vai começar com Liam Payne, Sunshine.
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antes teve a nova da Bebe Rexha com New Religion e ouvimos também Musical Madness, que nasceu depois de uma briga que Matt Bellamy

0: com mais som e vai rolar essa aqui, ó.
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0: aqui no Maratona com You Lear.
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0: A gente ouviu também Jim Glass com Heroes e Adam Levine com Stereo Heart.

0: pro break. Bora ver quem faturou ingressos pro Cinemais, o primeiro par.
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0: Márcio, final do telefone 4869. Vai curtir um cineminha por conta da In. Já tô te mandando os ingressos aí, que é digital, viu? Pelo seu WhatsApp, fica ligado. Continue comigo que daqui a pouco tem mais um par de ingressos pro Cinemais e tem mais maratona.
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0: pelo 3226 do Charlie que eu tô sentindo, que é clássico, será?
1: Anne, toca uma música aí da banda Dire Straits. Valeu, Interativa, toca essa história. Obrigadão.
0: Boa!

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0: Antes teve o hino da meninada Hunt Rex com Golden, rolou ainda em Cubas

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0: sintonizados na IN, especialmente pro meu papai. Um beijo, senhor Aníbal. E o mais novo papai da área tá chegando pra ficar com vocês, viu? Johnny Botelho. Um beijo, Dani. Tchau.
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os papais curtindo a gente, para todos os filhos que homenagearam ou estão homenageando os seus pais hoje. Muito bom te fazer companhia nessa data tão especial. Agora eu faço parte do time, né? Tem um pequeno garotinho sendo gerado, tá no forninho, mas já tô comemorando também esse Dia dos Pais. Então tô felizaço de estar aqui na Interativa nesta tarde de domingo pra te fazer companhia do nosso Maratona. Comerciais só.

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0: de hora em hora. A gente sai de 1986 com esse sonzão da Legião Urbana pra curtir a novidade da semana.
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0: Ariana Grande, Stay.

0: Maratona. Interativa, 50 Cent como Olivia, Candy Shop, Welcome to the Candy Shop. Vamos pro intervalo, daqui a pouco tem mais Maratona.
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0: Anderson Rodrigues mandou mensagem, Aline Liberato, a turma curtindo a interativa nesse domingão, hora do almoço. O que você tá aprontando de bom, além de ouvir música boa aqui no Maratona? Falando em música boa, essa aqui eu lembro quando a gente lançou como novidade da semana e aí todo mundo curtiu e a gente manteve na nossa programação o som de Tame Impala com Jane Dracula.
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0: comerciais, só de hora em hora. Agora tá na hora, tá? Mas aí quando eu voltar, aí vamos curtir mais uma hora direto só de som e a sua participação. Se você mandar também, manda!
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0: só de hora em hora, tá bom? É muito som rolando na sua tarde de domingo. Espero que você esteja tendo aí um bom dia dos pais por aqui. Muito som pra gente animar esse domingão. Agora tem Aida Core com Fiddlegram. Let me think about it.
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0: New Religion aqui no Maratona, comerciais de hora em hora e a sua participação. Deixa eu dar uma rodada aqui no Zap. Zap, zap, 32269490, Holmes tá por aqui, fala aí, Holmes. Ah, o Kaká também participando comigo, a Noeli, Fred Cardoso, um grande abraço pra você, André Vitor. Também tá por aqui, André Vitor participa sempre do nosso inbox, né? Ele manda lá rota de fuga pra caramba. Muito bom, muito obrigado, viu? Um grande abraço pra você. Tudo de bom! O que que a gente vai ouvir agora? Pode ser o Justin Timberlake.
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0: aí só de hora em hora. Essa música aí, cara, que você acabou de ouvir, segundo o DJ Henrique Augusto, nosso Henrique Augusto aqui do Papo Cabeça, ele diz o seguinte: essa é a melhor música pra você testar equipamento de som. Você quer testar um som? Você quer saber se essa caixinha Bluetooth sua é boa? Quer saber se o seu fone de ouvido é bom? Toca aí o Fragma Talkers Miracle, que aí você vai descobrir se o grave tá certinho, se o médio tá regulado, se o agudo é legal. E realmente, eu já fiz esse teste. Aliás, eu gosto de ouvir no último volume. Acabei de fazer isso com fone de ouvido. É uma experiência à parte, viu? Essa próxima música também não fica pra trás, não. Também é música de ouvir com volume lá no talo. Som dos Titãs.
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0: Lala Balco, Gilberto Gil e Alok aqui no nosso Maratona Comerciais, só de hora em hora e muito som neste domingão. Agora tem o que pra gente? Agora tem o Nickelback, Rockstar.
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0: 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Ai, de preferência no fresquinho, né?
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0: aí o som do Alex Warren, Ordinary. Tá na hora de curtir a novidade da semana. É da nossa pequena notável.
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0: Ariana Grande, Stay.

0: Anderson Boone, Mystical, Magical. Com essa eu me despeço de você. Vem aí o Sunset Retro. Valeu demais, papais e filhos que curtiram o maratona aqui na Interativa nesse Dia dos Pais. Eu, Johnny Botelho, tô indo embora. Eu também, papai, né? Agora entrei no time, tô indo nessa. Volto amanhã às 5 da tarde pro nosso Inbox. Valeu!
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9, boa tarde, eu sou Everson Cândido, valeu sintonia, obrigado pela companhia. Bora começar mais um Sunset Retrô, sim, aquela viagem bacana através dos anos 80, 90, com resquícios dos anos 70, respingos dos anos 2000, claro, sempre contando com a sua participação pelo nosso WhatsApp, manda áudio gravado aí pro WhatsApp 32269490. Tô esperando a sua participação. Hoje eu começo com Domino Dancing, do Pet Shop Boys. Domino Dancing, a dança do dominó. A inspiração pro nome dessa música surgiu durante uma viagem do Neil Tennant, o vocalista, né, do Pet Shop Boys. Ele tava em Santa Luzia, na casa de um amigo, e eles passavam as noites jogando dominó, né, e tinha um amigo que sempre que vencia, levantava e fazia a dancinha comemorativa. Aí ele teve a inspiração de fazer a Domino Dancing. Vambora, Pet Shop Boys aqui no Sunset Retro. Vem comigo! 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
1: Muito bom, essa foi The Plump and Moves the Body do Ahá. E a letra dessa música é enigmática, né? Já foi associado a diversos temas, incluindo tristes eventos no Japão ou referências literárias, mas na verdade ninguém sabe ao certo o que significa essa letra, fica aí o mistério. Sunset Retro, vamos até às 7 da noite nesse domingão, lembrando, pede seu som, 3226-9490. Eu vou colocar, vou colar agora o Ira Dias de Luta. E o Edgar Escandurra, o guitarrista, revelou que fez essa música pro lendário executivo da gravadora, o André Midani, o francês André Midani, e não para o pai dele, como muita gente pensa. A inspiração veio de uma reunião decisiva com ele nos anos 80 sobre os rumos da banda Ira. E ele fez essa música em homenagem ao André Midani. Bora então de Dias de Luta, Ira, na sequência, mais sonzeiras, vem comigo!

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1: Muito bom, essa foi o Van Halen com Dreams. E o produtor do disco lembrou numa entrevista que o Sammy Hagar, o vocalista do Van Halen na época, precisou se esforçar tanto para alcançar os agudos que acabou hiperventilando e quase desmaiou no estúdio. Imagino porque o tom dessa música é muito alto. Socorro!

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1: Duel com projeto Propaganda. E o baterista Stuart Copeland, o baterista do Police, participou da gravação dessa música, sabia? Ele tocou bateria e percussão nessa música, o clássico dos anos 80. Muito bom, Propaganda de 1985. Vamos agora com Metrô. E essa música que eu vou tocar do Metrô, Beat Acelerado, marcou a estreia da banda com o novo nome, Metrô. Antes disso, eles se chamavam A Gota Suspensa. Era uma banda mais de rock progressiva, aquela coisa toda. Saiu o vocalista, entrou a Virginie, né? A vocalista Virginie, descendente de francês. E com certeza chegou aí o grande sucesso, ajudou a catapultar a banda à fama. Muito bem, senhoras e senhores, Metrô aqui no Sunset Retro. Vem comer!

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1: Sunset Retro com Oasis, Don't Look Back in Anger. E a famosa frase que tá na letra da música, né? So Sally Can Wait, surgiu porque o Liam ouviu de forma errada o que o Noel tava cantando durante um teste de som. E aí o Noel achou legal a ideia, genial, e decidiu incluir definitivamente na letra. Oasis aqui no Sunset Retro. Bora agora com essa música da Jocelyn Henrique. A música Little Bit of Ecstasy foi um marco na carreira da Jocelyn Enriquez, que se tornou um dos primeiros artistas filipo-americanos a alcançar o sucesso no cenário musical comercial dos Estados Unidos. Ela é filha das Filipinas e emplacou esse som aí, A Little Bit of Ecstasy, aqui no Sunset Retro. Vem comigo!

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2: Legal, Paralamas. Os Paralamas do Sucesso, que é o nome da banda toda, com Selvagem. Do disco que eles lançaram em 1986, que marcou uma grande virada na carreira dos Paralamas, né? A banda deixou de ser vista como a versão brasileira do The Police e começou a incorporar elementos, ritmos latino-americanos, reggae, mais brasilidades, abriu caminho para uma nova era do rock nacional, Selvagens. Ah, muito bom. Já pediu seu som? Pede aí pelo nosso WhatsApp, 32269490. Tô esperando seu áudio gravado, beleza? Bora agora com Ice House, No Promises. Essa música que originalmente, não sei se você sabe dessa, foi composta e gravada também como parte da colaboração da banda, o Ice House, com a Sydney Dance Company para um espetáculo no Sydney Opera House. Aquela casa famosa da Austrália que parece que tem conchas assim, né? Era um espetáculo de dança e o Ice House foi convidado a compor uma música que fazia parte ali do contexto ali da história que estava sendo contada nessa apresentação de dança, e eles gostaram tanto do resultado que acabaram gravando e lançando comercialmente no próprio álbum da banda. Senhoras e senhores, Ice House aqui no Sunset Retro.

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1: Muito bom, Talking Heads, Talking Heads com Psycho Killer. Essa música é um clássico, né, gente? O fato curioso é que no refrão da música, a música é cantada em francês, né? Psycho Killer, qu'est-ce que c'est? O que que é, né? O que que é isso e tal? O David Byrd pediu para uma garota japonesa traduzir, mas quando ela descobriu o nome da música, ela simplesmente se recusou. Olha só que pesado. Já pediu seu som? 3, 2,

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2: Cara, eu amo essa música. Abracadabra, do Steve Miller Band. Abracadabra foi inspirada pela cantora Diana Ross. O Steve Miller conheceu, conheceu ela ao participarem do mesmo programa de televisão nos anos 60. E um fato bastante curioso é que o processo de composição que ele revelou ter escrito, a letra inteira, em apenas 15 minutos. E é um baita hit muito bom. Abracadabra. Abracadabra. Som de 1982. Pede seu som pelo nosso WhatsApp 32269490. Não custa repetir. Pede seu som para você co-apresentar o programa comigo. Eu quero lembrar que temos o nosso canal do YouTube, o Sunset Retro 949, o canal do YouTube, e agora temos também a rádio Sunset Retro, onde eu coloco alguns mix, alguns mega mix e montagens e aquela coisa toda que já rolaram aqui no Sunset Retro. É muito fácil, é só você acessar eversoncandido.com. Uma das partes lá é a rádio Sunset Retro, espero que você goste, tá bom? Acessa lá, eversoncandido.com. Você me fala o que que você achou. Beleza? Vamos em frente. Muito bem. Depois do Steve Miller Band, vamos de Skank. E a música Te Ver, que foi gravada em Ouro Preto, aquela cidade histórica de Minas Gerais, e acabou se tornando um grande hit, né? Muito bom. Eles resolveram fazer um show ao vivo e gravar lá na Praça Tiradentes. Skank, aqui no Sunset Retro. Vem comigo.

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1: Maravilhosa essa música, Richard Marx com Right Here Waiting. E o Richard Marx era principalmente compositor profissional, escrevia muitas músicas para outros artistas e acabou escrevendo essa música como uma carta de amor para sua então esposa, a atriz Cynthia Rhodes, que estava gravando, estava fazendo um filme, né? Filmando na África do Sul, estava bem longe dele. Ele achou que fazendo essa letra seria tipo uma carta de amor a ela. Mas aí, cara, sabe como é que é, né? A música se tornou muito pessoal e inicialmente até ele tentou dá-la para Barbra Streisand gravar. Ela achou linda a música, mas recusou, né? Não quis gravar essa música porque ela não queria cantar uma letra que dissesse que ela estaria esperando por alguém, né? E aí acabou sendo uma bênção, porque o próprio Richard Marx acabou gravando e foi esse grande hit maravilhoso com Right Here Waiting. Eu termino o Sunset Retro desse domingo. Valeu, sintonia, obrigado pela companhia. Eu sou Everson Cândido, me despeço. Anne Cristina já está por aqui para continuar com Maratona Interativa. E domingo que vem, 5 da tarde, tem mais Sunset Retro. Galera, semana abençoada pra todo mundo. Fui!
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1: Ouvimos aí Ray com Onde Está o Meu Marido, conhecido também como Ray Is My Husband. Antes teve Rihanna com Mick Echo, Stay, rolou também Gadio e Alexander Springs com So Many Time. Aqui no Maratona, segura aí que daqui a pouquinho tem mais.
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0: som de 2003 do Evanescence, My Immortal.
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0: Esse som é uma delicinha, né? Que é 80.

0: Seek You com Dangerous Lover. Teve Medusa com Paradise e rolou também Pearl Jam com Black. Você tá curtindo comigo Maratona Interativa neste finalzinho de domingo. E agora tem Adam Porta e Camila Cabello juntos em Move. 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

0: Zane Dracula, antes teve Etia Smith com Cool Kids e rolou ainda o Rapa com Súplica Cearense. Vou de break, mas é rapidinho, viu? Daqui a pouco vai rolar a música do Toy Story, essa aqui, ó.
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0: de 1984 do Queen, I Want to Break Free. Agora tem a novidade que tá rolando essa semana aqui na Interativa.
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0: Ariana Grande, Stay.